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1: Obrigado.
2: Gratidão, meus amigos, meus irmãos.
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2: 21 horas e 14 minutos.

0: Manu, obrigado pelo carinho. Obrigado por estar aqui com a gente
1: agradeço.
0: Nesse momento.
1: Obrigada, meninos. Desejo para vocês mais do que sucesso e saúde.
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0: Muito obrigado, Goiânia!
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2: 21 horas e 33 minutos.

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3: Sintonia com você. 21 horas e 39 minutos.

0: Boa noite, São Paulo!
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3: 21 horas e 53 minutos.

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3: 22 horas e 6 minutos.

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2: 22 horas e 14 minutos.
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3: 22 horas e 21 minutos.

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1: Duas horas e 29 minutos.

0: bate fogo.
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2: Vinte e duas horas e 39 minutos.

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3: Vinte e duas horas e 46 minutos.
4: Yasmin, escuta aí.

0: vou agora.
1: Lindo!
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1: 22 horas e 54 minutos.

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3: 23 horas e 2 minutos.

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0: Mas o que é isso, gente? Uma salva de palmas.
1: Obrigado.
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0: 23 horas e 9 minutos.
1: Que honra, trio Parada Dura!

0: Pedro Cristiano.
1: Obrigado, Triparada Dura. Que honra.
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1: 23 horas e 17 minutos.

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1: 23 horas e 24 minutos.

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3: 23 horas e 38 minutos.

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3: 23 horas e 44 minutos.
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2: 23 horas e 51 minutos.

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2: 23 horas e 57 minutos.

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4: 23 horas e 59 minutos.

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4: Meia-noite e 13 minutos.

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0: Obrigado, gente!
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3: Meia-noite e 19 minutos.
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1: Se é pra falar do esporte mais bruto do mundo, eu vou levar um pouco mais de 8 segundos. 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
3: Meia-noite e 26 minutos.

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1: Meia-noite e 34 minutos.

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2: Meia-noite e 47 minutos.

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2: Meia-noite e 53 minutos.
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1: Meia-noite e 59 minutos.

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2: Uma hora e 16 minutos.

0: pode aplaudir, Henrique.
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2: 1:23.
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1: Ah, se eu pudesse voltar no tempo. No tempo que eu tinha você só pra mim. Mas como isso não é possível, escuta aqui.

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3: Uma hora e 37 minutos.

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3: Uma hora e 45 minutos.

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2: 1:58.
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1: Faz barulho aí, isso é churrasco!
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0: Que honra, amigo. Que coisa linda, cara. Salva de palmas.
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0: Obrigado, obrigado.
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3: 2 horas e 12 minutos.

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2: 2 horas e 20 minutos.

0: Translation.
1: Λίδα για μας.
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0: Simone Mendes e Mano Walter. Obrigado, gente.
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3: 2 horas e 26 minutos.

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1: Duas horas e 33 minutos.

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2: Duas horas e 40 minutos.

0: Só esquece quem tenta, né?
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5: Duas horas e 48 minutos.
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0: Só quem gostou faz barulho pra nós, ai!
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0: questo falvano aí.
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3: 2 horas e 54 minutos.

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4: 3 horas e 1 minuto.

0: muito melhor sem você, viu?
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6: 3 horas e 7 minutos.

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1: 3 horas e 14 minutos.
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1: 3 horas e 21 minutos.

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1: 3 horas e 28 minutos.
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4: 3 horas e 34 minutos.

0: Que honra!
1: Maravilha!
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4: 3 horas e 48 minutos.

0: Obrigado, gente.
1: Bom demais!
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2: 3 horas e 55 minutos.

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2: 4 horas e 2 minutos.

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2: 4 horas e 9 minutos.

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2: 4 horas e 16 minutos.

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2: 4 horas e 24 minutos.

0: César Menotti e Fabiano.
1: Daniel, muito obrigado, meu irmão.
2: Vocês, cara. Obrigado a vocês. Obrigado, coração. Saúde e paz.
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4: O ser humano possui cinco sentidos: tato, olfato, paladar, visão e audição. O sexto sentido, para quem não sabe, é a premonição. O sétimo sentido, qual poderia ser? No meu caso, ela roubou de mim, que é o sentido de viver.
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3: 4 horas e 54 minutos.

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0: gente. Carona é o nome dela.
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1: 5 horas e 1 minuto.

0: Matheus e Cauã. Muito obrigado.
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4: 5 horas e 7 minutos.

0: Faz barulho aí!
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2: 5 horas e 27 minutos.

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3: 5:33.
4: Quando terminar, antes de fazer qualquer coisa, tenha certeza que não tem mais volta, viu?

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2: 5 horas e 41 minutos.

0: Faz barulho, Londrina!
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3: 5 horas e 47 minutos.

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1: 5:54.
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8: 6 horas e 2 minutos.

0: Essa é boteco, hein?
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7: 6 horas e 26 minutos.

0: Madrugadão é cruel.
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5: 6 horas e 32 minutos.

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0: 6 horas e 41 minutos.

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1: 6 horas e 58 minutos.
2: Chama!

0: Muito obrigada. Coisa boa.
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3: 7 horas e 7 minutos.

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2: 7 horas e 17 minutos.

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2: 7 horas e 23 minutos.

0: Muito obrigado.
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0: 7 horas e 31 minutos.

0: Michel Teló.
1: Uma salva de palmas, meu amigo Gustavo Lima.
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2: A sua cabeça. 7 horas e 40 minutos.

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1: 7 horas e 56 minutos.

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9: 8 horas e 6 minutos.

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3: 8 horas e 20 minutos.

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8: 8 horas e 29 minutos.

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3: 8:35.
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2: Olá, olá, olá, oi, oi,
3: de fazer
2: gente, bom dia, muito bom dia, estou de volta ao vivo na programação da Nossa Terra FM. E aí, como é que tá, tudo bem? Sexta-feira, sextou, 25 de setembro de 2026, primavera brasileira. E é bom, né? É bom saber que você tá ligado com a gente. Muito bom dia, obrigado aí pela companhia. Se liga comigo aqui na nossa TFM de Pitanga, Paraná. Estamos aí com você nesta manhã de sexta-feira, começando mais um Encontro Marcado. Encontro Marcado com você, Encontro Marcado aí com o sucesso da sua manhã. Encontro Marcado com você que se liga comigo pelo nosso aplicativo aqui da nossa TFM. Você se liga com a gente aí através da internet no Facebook. É, tá ligadinho comigo também aí na Rádio Net, Rádio Todo o Brasil, na Alexa, no nosso site. Aonde você estiver conectado com a nossa TFM, um abraço especial, uma ótima sexta-feira, um ótimo final de semana pra você. E você possa ali curtir realmente o finalzão de semana aí de boa com todo, né, com toda a família, com todos os amigos e com a gente também aqui na nossa TFM a partir de agora, podendo conectar e também participar aqui com o Vitor Filho no 42998540097. Esse é o nosso WhatsApp da nossa TFM. Já vai mandando teu recado pra cá, já vai confirmando a tua audiência, vai confirmando a tua audiência aqui na nossa programação dessa sexta-feira. Sejam todos bem-vindos, nossos amigos e amigas. E a você também, nosso parceiro e patrocinador aqui da nossa TFM. É você que nos dá essa força para que a gente possa estar aqui com vocês todos os dias. São 8h43, bom dia para vocês!

0: Ah, moleque, tá aí na nossa TRFM, o nosso encontro marcado dessa sexta-feira. Hugo e Guilherme com Gustavo Lima, cheiro de balada, Ícaro e Gilmar, prática ou teoria. São 8h49, intervalo, voltamos já.
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Tudo bem, bom dia, né? Aquele abraço pra você. Tô de volta aqui na nossa TFM e você ligado comigo aqui na manhã desta sexta-feira, né? Isso. Eu quero agradecer aqui os meus amigos e minhas amigas aí que estão se conectando com a gente e já chegando junto. Daqui a pouco tem bom dia pra vocês. E antes, eu quero já aproveitar também pra mandar aquele abraço aos que estão curtindo aí pelo Facebook, a nossa TFM. Seja bem-vindo sempre, né? Seja bem-vindo sempre. Você pode mandar o teu recado também através aí do nosso Facebook, né? Não esqueça, manda o bom dia pro Vitinho aqui no Facebook aí. A gente já vai registrando por aqui. Faça igual a Ana. A Ana de Jesus, que já está curtindo o programa. Um ótimo final de semana para você também, Ana. Lá em Pontal do Paraná, como sempre ligadinha comigo. Valeu. Ótimo final de semana para toda a família e bom dia. E aí? Mas não demora muito para mandar, né? Demora muito pra mandar teu alô. Eu quero também já aproveitar para mandar um abraço e bom dia aos meus amigos, da Casa Rural. 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Ô galera da Casa Rural, bom dia pra vocês, bom trabalho, obrigado pela audiência também, pessoal aí da Pangeia que acompanha o programa do Vitinho aí na Alexa. Falando Alexa, um abraço pro meu amigo Nereu Tizotti William, também não perde nosso programa, tão curtindo a Alexa, rapaz, é chique aí, chique aí. Valeu, um abraço, obrigado aí pela sua sintonia de todas as manhãs, participando comigo também aqui na nossa TRFM, você pode mandar o teu recado em nosso WhatsApp, 429-9854-0097. Esse é o WhatsApp aqui do Vitinho, da nossa TRFM, para você mandar no Zap, no WhatsApp nosso aqui, hein? Não esquece, manda já, que daqui a pouquinho eu volto para atender mais participações por aqui, porque agora faltam só 5 para as 9 da manhã. 5 para as 9 da manhã!

0: João Bosco e Vinícius, João Bosco e Vinícius, mais umas horas. E Léo e Rafael pintados de ouro. 9 da manhã, gente, pontualmente. Bom dia!
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0: Você está na melhor programação da sua sexta-feira. Está na melhor programação da sua sexta-feira aqui na Nossa Terra FM. E agora são 9 horas mais 3 minutos. 9 e 3. Alô, bom dia a todos do Parque São Basílio, comunidade Nossa Senhora Aparecida, né? Vem aí as novenas em louvor a Nossa Senhora Aparecida a partir do dia 3, né? No dia 3 de outubro, 3 a 12 de outubro, nós estaremos com a Nossa Terra FM também por lá, ao vivo transmitindo as novenas, né? Queremos agradecer o apoio de vários parceiros que estão junto com a gente nessa empreitada. A gente vai estar, a partir já da, né, da semana, vamos estar, dessa outra semana, vamos estar com a vinheta no ar aqui, agradecendo a parceria dos patrocinadores que vão junto com a gente em mais uma, né, empreitada aí na transmissão das novenas Nossa Senhora Aparecida, Parque São Basílio, pelo Facebook e também pelo aplicativo da Nossa Terra FM, para você acompanhar tudo o que vai rolar, né, nessa visita da imagem peregrina Nossa Senhora Aparecida em Pitanga, de 3 a 12 de outubro. Padre Paulo, um abraço. Paro aí da paróquia Perpétuo Socorro da Pitanguinha, né? Tá sempre também em sintonia com a gente. E o Messias, né? Aí, um abraço, moçada. Bom dia pra vocês. 9 horas, 4 minutos. E esta próxima música aqui, vou mandar também, né? Meus amigos que acompanham o nosso programa, sempre aí tão ligadinho com o Vitinho aqui. 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Curtindo a Nossa TFM. Bom dia pra vocês. 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Bom dia para vocês aí, um ótimo trabalho, ótima sexta-feira para todo mundo por aí. Também daqui a pouquinho tem, daqui a pouco tem as primeiras previsões do horóscopo do dia. Aguenta aí, 9 e 4.

0: É na nossa TRFM, na sua manhã de sexta-feira. Você curtindo as melhores músicas. Tá aí o João Neto e Frederico faz tempo. Matheus Fernandes e Neto Cristiano, nem vá. 9:10.
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0: Eu e você, você e eu nessa sexta-feira aqui na nossa TFM. Tá no aplicativo? Tá no aplicativo, no seu celular, tá no tablet, no computador. Tá aí no nosso site ou também pelo Facebook, aonde você estiver acompanhando o Vitinho. Bom dia, obrigado aí pela audiência. Tá no sistema multimídia do teu carro também? É, no multimídia aí dá pra baixar o aplicativo, né? No multimídia do seu carro, dá pra baixar o aplicativo do nosso TFM e curtir aí o som aonde você estiver, pra onde você for, né? Junto com a gente aí. Eu vou trazer já as primeiras previsões do horóscopo do dia desta sexta-feira, dia 25 de setembro de 2026, Primavera Brasileira, gente. 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E 24 horas, inclusive, tá? E mais um detalhe, né? Mais um detalhe. O estacionamento é gratuito. 9h15, vamos lá, conferindo comigo aqui as primeiras previsões do horóscopo do dia dessa sexta-feira.
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2: Agora as previsões para Áries, Touro e Gêmeos. Signo de Áries.
3: Nascidos entre 21 de março a 20 de abril.
4: Áries, a sexta-feira chega com uma situação que pode exigir jogo de cintura logo nas primeiras horas. Não tente resolver tudo no impulso. Uma escolha mais calma pode poupar trabalho depois. No amor, uma conversa despretensiosa pode revelar uma química que você ainda não tinha percebido.
2: Signo de Touro.
3: Nascidos entre 21 de abril a 21 de maio.
4: Touro. Hoje alguém pode trazer uma sugestão que parece simples, mas pode melhorar bastante sua rotina. Escute antes de decidir se vale a pena. No amor, um gesto pequeno do crush pode significar mais do que uma declaração exagerada. E no dinheiro, evite comprar só porque apareceu uma promoção.
2: Signo de Gêmeos.
3: Nascidos entre 22 de maio a 21 de junho.
4: Gêmeos, uma sexta-feira com chance de receber uma notícia que muda o humor para melhor. Aproveite a novidade, mas não saia criando planos antes de saber todos os detalhes. No amor, uma pessoa pode procurar você depois de um tempo sem conversar. A resposta é sua, mas não demore tanto que pareça desinteresse.
2: Já já voltamos com as previsões para Câncer, Leão e Virgem.
0: Olha aí, daqui a pouquinho mais previsões do horóscopo do dia aqui na nossa Terra FM. 9 horas 16 minutos, 9 e 16. E eu quero mandar um abraço, um bom dia aí pra você que tá se ligando comigo também aí. Em Santa Catarina, o pessoal de Santa Catarina, né? Muita gente já confirmando aqui a audiência. Também a galera de São José dos Pinhais. Alô, galera de Curitiba, região metropolitana de Curitiba. Meu amigo Orlando Simão, bom dia pra você. Obrigado aí pela companhia, né? Vou atender pedido por aqui também. Estão chegando aí muitos pedidos no nosso programa. Muita gente já confirma a audiência nesta manhã. E a gente vai lá, né? Vamos lá, vamos lá. Alô, Marquês, como é que tá aí, Palmital, tudo bem? O Pedro também tá ouvindo a gente. Alô, Thiago, Micalju, tudo bem? Bom dia pra você, o Igor. Olá, tudo bem com você, Rô? Um abraço pra você, Rô. Tá escutando o Vitinho? Micalju, tudo bem? Bom dia pra você, o Igor. Olá, tudo bem com você, Rô? Um abraço

0: Márcio Devan, meu amigo Augusto, eu aqui na sintonia, Cleomara, Sassá. Como é que tá aí, Sassá? Tudo bem? Sassá, uniformes com o Vitinho na manhã, né? Todos os dias aí. Falar nisso, vamos preparando aí, né? Isso, tem umas camisetas legais pra gente aí. Vamos estar em parceria aí na festa, nosso aparecido também com a Sassá Uniformes, a melhor e a maior da nossa região central do Paraná. Um abraço, gente. Alô, Edgar, bom dia pra você, pro Wagner. A Luciana também tá ligadinha comigo. A Rosineia, a Débora Cocharco, o Daniel. E aí, tudo bem com você, Terezinha? Aquele abraço, bom dia, Hudson. Olha quanta gente, né, curtindo a nossa terra FM e também pedindo música, participando por aqui comigo, a Matilde Pupilas. Bom dia, meu amigo, tudo bem com você? Toque a música aí da Mar Batista, secretária, para Letícia, funcionária, lá na Cacau Show do Edson, né? Que hoje está ficando mais experiente. Ah, pensei que era mais velha. Está ficando mais experiente. Bom dia, Matilde, para você, um abraço para como é que é o nome da tua amiga aí? Está ficando mais experiente. A Letícia, isso, para Letícia, né? Está ficando mais velha hoje. Mais experiente, quer dizer, né? Quer dizer, mais experiente, então tá bom. Parabéns aí, muitos e muitos anos de vida, tudo de bom. Receba o carinho aí da Matilde. E ela pediu a Mar Batista? Secretária? Boa, né? Então tá, pediu, ouviu.
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0: gostou, faz barulho aí.
1: Tamo junto aqui na nossa TFM, Humberto e Ronaldo, saudade véia. Pedido atendido, Amado Batista, secretária 926.
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1: Você ligado, você curtindo aí a nossa Terra FM. E a hora certa, 9 horas mais 29 minutos, né? 9:29. Segue por aqui o nosso encontro marcado dessa sexta-feira com mais previsões do horóscopo do dia. 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
10: Agora, as previsões para Câncer, Leão e Virgem. Signo de Câncer.
11: Nascidos entre 22 de junho a 22 de julho.
12: Câncer, o dia pode começar com uma cobrança e terminar com a sensação de dever cumprido. Faça primeiro aquilo que realmente depende de você. No amor, alguém pode querer sua companhia mais do que sua opinião. Esteja presente e deixe o celular um pouco de lado.
10: Signo de Leão.
11: Nascidos entre 23 de julho a 22 de agosto.
12: Leão, hoje uma situação pode mostrar que você estava tentando resolver sozinho algo que poderia ser dividido. Aceitar ajuda não diminui seu mérito. No amor, uma pessoa pode se interessar pelo seu jeito fora dos holofotes. Mostre esse lado mais tranquilo.
10: Signo de Virgem.
11: Nascidos entre 23 de agosto a 22 de setembro.
12: Virgem, a sexta-feira traz uma oportunidade de colocar um ponto final em uma pendência que já estava cansando sua paciência. Resolva sem procurar mil detalhes para complicar. No amor, uma conversa inesperada pode fazer você reconsiderar uma impressão que tinha sobre o crush.
10: Já voltamos com as previsões para Libra, Escorpião e Sagitário.
1: Fica na cola, né? Fica na cola. Sai daí não. Daqui a pouco tem mais previsões do horóscopo do dia aqui na nossa TFM. Você continua comigo, curtindo aí a melhor programação na sua manhã, na sua manhã. Bom dia. Bom dia também aí pro meus amigos aí que estão ligadinhos comigo na Ribas Móveis. Alô, Alan Santista. Gente boa, né, Alan? 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
1: Agora vem comigo, né? Agora vem comigo. E atendendo sentido, vamos lá, vamos pra galera aqui, né? Vamos pra galera aqui. Alô, bom dia, Reginaldo. Como é que tá você aí em Curitiba? Bom dia pra você. Maria José, São José dos Campos, São Paulo, bom dia. Também ligada comigo aqui na nossa TFM. E aí, Mário Sabão, como é que tá a peleia? Como é que tá a lida? Me conta aí. Tô ciúme que deve viajar bem turismo. Bom dia também. Ligadinho com o Vitinho. E ainda o Valdomiro curtindo a programação. Bom dia pro Chico da banca. Alô, Chiquinho, bom dia pra você. Obrigado aí pela sintonia na manhã desta sexta-feira também, está confirmando aqui a audiência, a Cleonice Barbosa, bom dia, olha quanta gente, né, quanta gente se ligando, conectados com a gente aqui na nossa terra FM 932.

0: Olha aí, tema de novela aqui na nossa manhã, né? João, Raul e Maiara e Maraíza, Fora do Compasso. Também Fred Fabrício, Horizonte Azul e Pior é Te Perder. Também João de Souza e Bonifácio, Bandeira Branca. Que sequência, né? Que sequência foi essa aqui na nossa programação? Agora, a hora certa, são 9 horas e 41 minutos.
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0: Você se ligando, você curtindo, você conectado aí com o Vitinho aqui na nossa FM. Obrigado pela audiência. Faltam 15 para as 10 da manhã, vamos lá para mais previsões? 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
11: Agora, as previsões para Libra, Escorpião e Sagitário. Signo de Libra.
12: Nascidos entre 23 de setembro a 23 de outubro.
13: Libra, hoje uma mudança de última hora pode acabar levando você a conhecer alguém ou descobrir algo interessante. Não descarte o plano só porque ele não era o original. No amor, uma troca de mensagens pode deixar uma situação mais clara. Menos dúvida, mais conversa.
11: Signo de Escorpião.
12: Nascidos entre 24 de outubro a 22 de novembro.
13: Escorpião, uma pessoa pode mostrar hoje uma atitude que muda sua percepção sobre ela. Observe sem pressa antes de decidir o que isso significa. No amor, o melhor caminho será deixar o controle um pouco de lado. Quem gosta de você também precisa ter espaço para demonstrar.
11: Signo de Sagitário.
12: Nascidos entre 23 de novembro a 22 de dezembro.
13: Sagitário, sexta-feira com cara de convite inesperado e planos que nascem praticamente na hora. Se aceitar, só não esqueça dos compromissos que já tinha marcado. No amor, seu jeito espontâneo pode fazer alguém olhar para você de uma maneira diferente. Aproveite a noite sem tentar controlar o roteiro.
11: Já voltamos com as previsões para Capricórnio, Aquário e Peixes.
0: Tá, e daqui a pouquinho eu trago para você daqui a pouco as últimas previsões na manhã dessa sexta-feira do Horóscopo do Dia. 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Mercado Padilha aqui na Vila Nova. Bom dia pra vocês, bom trabalho. 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Deixa eu dar uma olhada aqui como é que tá o nosso esquema de pedido por aqui. Então vamos lá, alô, bom dia pra você, Lima. Como é que tá você? Tudo bem, Aldete? Bom dia, Alemão, Hot Dog. Alô, Rodney Lourenço, também a Odiné Batista, Cleiton, a Solange Aparecida, o Flávio Lima, a Valéria que tá ouvindo a gente, a Mariazinha, o Sérgio, valeu, aquele abraço especial do Vitinho, obrigado aí pela companhia nesta manhã de sexta-feira, fim de semana, tá aí, e o sol, como é que tá? Dando as caras agora, né? Pitanga agora que o sol começou das caras, tava aí, hoje amanheceu com muita neblina, né? Uma neblina bem intensa aqui na região, e tava 17 graus, agora já subiu um pouquinho, 18 graus na nossa temperatura. A previsão é que pode esquentar um pouquinho mais, né? Esquentar um pouquinho mais durante o dia aí, a temperatura vai subir. No fim de semana, tempo bom? Tempo bom, hein? Sol entre nuvens, né? Mas, por enquanto, sem previsão de chuva, por enquanto, tá? Por enquanto. 9:48, e aqui a música bonita, o sucesso não para.
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1: Porcelanato é a música que você curtiu aqui no nosso programa aí do Panda, né? O Panda e também Mato Grosso e Matias. Eu me perdi. É a música que você tá ligado comigo aqui. Tá curtindo aí? Só as melhores para você na nossa Terra FM. Agora são 9 horas e 55 minutos, 9h55. Vamos trazer já? Já? Então vamos trazer já, agora, as últimas previsões do horóscopo do dia no oferecimento aqui da Farma e Farma Popular. 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
2: Confira seu signo.
3: Agora, as previsões para Capricórnio, Aquário e Peixes. Signo de Capricórnio.
2: Nascidos entre 22 de dezembro a 20 de janeiro.
4: Capricórnio, hoje você pode perceber que uma meta está andando mais devagar do que gostaria. Mas isso não significa que esteja dando errado. Ajuste o ritmo e continue. No amor, uma demonstração de carinho pode vir justamente de quem costuma falar pouco. Valorize atitudes.
3: Signo de Aquários.
2: Nascidos entre 21 de janeiro a 20 de fevereiro.
4: Aquário, uma conversa casual pode colocar uma ideia nova na sua cabeça e mudar seus planos para os próximos dias. Não precisa decidir tudo hoje. No amor, alguém pode surpreender você com uma pergunta direta. Responda com sinceridade, mesmo que a resposta seja preciso pensar.
3: Signo de Peixes.
2: Nascidos entre 21 de fevereiro a 20 de março.
4: Peixes, a sexta-feira pede atenção para uma escolha que envolve tempo e energia. Você não precisa aceitar todos os convites, pedidos ou responsabilidades. No amor, uma conversa tranquila pode fazer você perceber que estava preocupado à toa. À noite, procure algo que realmente ajude sua cabeça a descansar.
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1: Oi, voltando só 3 minutos para as 10 horas da manhã. Tá chegando a hora aqui de ir embora, né? Chegando a hora de ir embora. Estamos já chegando aqui na reta final do programa, né? No programa desta sexta-feira, né? Ei, rapaz. Como é bom, né? Como é bom poder estar com você aqui todos os dias, de segunda a sexta-feira, pela nossa Terra FM, sabendo que você tá ligado comigo aí. Aí sim, né? Aí sim eu dou valor. Bom dia para todo mundo. Obrigado mais uma vez pela audiência. Já finalizando por aqui o programa, né? Vamos para as últimas, os últimos pedidos aqui e as últimas participações que registram aqui na nossa Terra FM nesta manhã de sexta-feira. Um abraço aí para a Elisângela também, confirma a audiência. E tem áudio aí do Mário. Mário, chegou agora, Mário. Onde é que andava, né? Mário de Sabão, diga lá, Mário. Bom dia, Mário.
5: Bom dia, Vitor Filho.
1: Tudo certo por aí?
5: Tá um pouquinho tarde, não vai dar mais tempo de você tocar.
1: Mas vamos mandar aquela, sabe aquela?
5: Aquela música Previsão do Tempo.
1: É, Previsão do Tempo.
5: Com Zé Mulato e Cassiano.
1: Essa vai dar tempo.
5: Se não, né, der tempo, quem sabe você toca ela hoje à tarde, né?
1: Isso, à tarde.
5: Se tudo pode ser. Certo para você ir pro rádio essa tarde?
1: Vamos estar certo. É, vamos deixar assim meio combinado à tarde, nós vamos estar por aqui no batidão da nossa terra. Nós mandamos essa. Se qualquer coisa, você confirma ela por mim à tarde, tá bom, Mário? Obrigado pela audiência. Mas como não vai dar essa, Mário, já temos preparado uma outra aqui para fechar o programa. E vai dar certo pra, também, que você gosta muito. Sei que você gosta, okay? Sabe qual que é? Otávio Augusto Gabriel. Capotado na calçada? Boa, né? Então tá. Vamos finalizando aqui o nosso programa desta sexta-feira, agradecendo mais uma vez a audiência de todos vocês e também nossos parceiros, patrocinadores aqui da nossa TRBM. Obrigado pela parceria de sempre, né, pelo carinho e pela audiência. A gente agradece a todos vocês, tá bom? Finalzão de semana maravilhoso para todo mundo. No encontro marcado, eu volto na segunda-feira. Na segunda-feira eu estarei com você a partir das 8h30 da manhã. Alô, Devair, um abraço, Devair. Vai estar domingo aqui ou não? Você e o Enzo? É, final de semana a programação ao vivo aqui, né? Então fica assim, segundona a gente volta no Encontro Marcado e hoje à tarde para fechar a semana estaremos com você aqui no Batidão da Nossa Terra. Pontualmente 10 da manhã, e a última chegando para você, né, para você que tá ligado na nossa Terra FM. Ai, danada, essa é doida. Otávio Augusto e Gabriel, Capotado da Calçada. Ei, situação, hein? Ei, sexta-feira. Abraço, gente, tchau.

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10: 10 horas e 6 minutos.

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5: 10 horas e 21 minutos.

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7: 10 horas e 37 minutos.

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1: Guilherme Benuto, Menos é Mais.
2: Matheus Fernandes.
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2: 10 horas e 58 minutos.

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7: 11 horas e 7 minutos.

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1: 11:13.
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4: 11:20.
5: Essa é boa também, tá?

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2: 11 horas e 26 minutos.

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0: Faz barulho, Londrina!
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7: 11 horas e 51 minutos.

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3: Com você. 11 horas e 57 minutos.

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8: 12 horas e 2 minutos.

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4: 12 horas e 16 minutos.

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4: 12 horas e 26 minutos.

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2: 12 horas e 32 minutos.

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7: Doze horas e 52 minutos.

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2: 13 horas e 8 minutos.

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5: 13:16.
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4: Treze horas e 32 minutos.

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3: 13 horas e 40 minutos.

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1: 13 horas e 45 minutos.

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5: Vamos, senhor.

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3: 13 horas e 54 minutos.
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9: 14 horas e 3 minutos.

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2: 14 horas e 9 minutos.
3: Minha querida Bruna Viola! Boa noite, gente! Boa noite, todo mundo! Boa noite!
4: Seja bem-vinda!
3: Tudo bem, graças a Deus!
5: Vai, vai, palma, vai!
3: Quero essa palma, vai!

0: Obrigada, Joana, pela honra de estar cantando no palco com esse ícone da música brasileira. Obrigada a todos vocês pela presença, viu, gente?
1: Grande Bruna, obrigada a você, meu amor. Deus te abençoe.
0: Abençoe todos nós. Bom show pra nós tudo, hein?
1: Pra nós tudo. Uma salva de palmas.
0: Obrigada, gente.
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2: 14 horas e 18 minutos.

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4: 14 horas e 28 minutos.

0: Muito obrigado, gente.
1: Obrigado.
0: Obrigado, Léo.
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0: Nossa Senhora!
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2: 14 horas e 43 minutos.

0: carona de ex, ninguém merece, né?
1: Não tem jeito, não.
2: Não tem jeito.
1: Assim não dá. João Neto, Federico!
0: Ícaro Gilmar, dá um grito aí!
1: Você tá doido, bom demais.
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7: Gostosa de ouvir! 14 horas e 52 minutos.

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2: Quatorze horas e 58 minutos.

0: Felipe Araújo!
1: Dailara!
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1: 15 horas e 8 minutos.

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6: Horas e 19 minutos.

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1: 15 horas e 25 minutos.
2: Arruma outro, viu?

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olha, só quero que cê saiba que o pai, além de pai, também é amigo seu.

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1: 15 horas e 33 minutos.

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5: 15 horas e 42 minutos.

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0: Quem gostou faz barulho aí.
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0: 16 horas e 6 minutos.
1: É, tem coisas que a gente promete, mas não cumpre, né, gente? 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

0: Boa noite, São Paulo!
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4: 16 horas e 12 minutos.
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2: Ferraz. 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
1: Bem feito.
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1: Obrigado.
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5: 16 horas e 18 minutos.

0: Obrigado demais.
1: Que bom.
0: César Menotti e Fabiano.
1: Parazinho, Thiago e Samuel, que honra estar com vocês, cara, que legal.
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3: Dezesseis horas
4: e 24 minutos.

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2: 16 horas e 45 minutos.

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2: 16 horas e 53 minutos.

0: Obrigado, Felipe Araújo.
1: Valeu, Henrique Juliano.
0: Que Deus abençoe muito você, viu?
2: Prazer estar fazendo parte desse projeto do seu sonho, tá, meu filho?
1: Muito obrigado pelo carinho, pela amizade que nós temos. Muito obrigado por tudo. Tamo junto.
0: Tamo junto. Que Deus abençoe muito você, sua carreira. Obrigado, Goiânia. Obrigado, Brasil. Beijo pra vocês. Com Deus, gente. Beijo.

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2: 17 horas e 8 minutos.
3: Vai botar a mão pra cima, Goiânia!

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2: 17 horas e 14 minutos.

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0: Obrigado, gente.
1: Obrigado.
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3: Galera, eu quero que essa aqui, todo mundo chegue aqui pertinho, vou sentar aqui. Vamos cantar comigo essa aqui, ó.

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1: 17 horas e 29 minutos.

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3: 17 horas e 35 minutos.

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3: Sintonia com você. 17 horas e 43 minutos.

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2: 17 horas e 54 minutos.

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7: 18 horas e 2 minutos.

0: 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Tu sabe, João Luiz Correia, que uma vez me vendi numa carreirada?
1: Não pode.
0: É, mas meu cavalo era tão bom que queixou e ganhou a carreira igual. 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
1: Mas que para!
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1: É uma verdade, tio.
0: É.

0: tinha uma gaitinha tocando antes.
1: No velho do Baião, né?
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5: 18 horas e 20 minutos.

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3: 18 horas e 28 minutos.

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7: 18 horas e 38 minutos.

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2: Dezoito horas e 44 minutos.

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6: 19 horas e 11 minutos.

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Olha, muito bem, estamos iniciando por aqui o programa Coração Sertanejo com Antônio Ricardo. Olha, muito bem, agora 19 horas e 45 minutos, programa Coração Sertanejo. Onde quer que você esteja sintonizado, curtindo a nossa programação. Nosso muito obrigado a todos nossos parceiros, nossos colaboradores. Você que ouve a programação da nossa Terra FM em qualquer lugar do nosso Brasil, qualquer lugar da nossa região central do Paraná. Você que está ouvindo Antônio Ricardo, compartilha o link também da nossa Terra FM e manda mensagem aqui através do telefone 42998540097. E conta para Antônio Ricardo, diga lá de onde você está ouvindo a programação da nossa Terra FM, de onde você está curtindo o programa Coração Sertanejo. Estamos juntinho com você aqui na nossa Terra FM, diretamente do estado do Paraná para todo o Brasil. E agradecimento aos nossos parceiros, nossos colaboradores, as empresas que patrocinam o programa Coração Sertanejo, nosso muito obrigado. Lembrando você que está na sintonia, ouvindo a programação da nossa Terra FM, onde quer que você esteja sintonizado, onde quer que você esteja ouvindo a nossa programação, você pode mandar o seu recadinho, mandar seu alô aí para o Antônio Ricardo, tá bom? Estamos juntos com você hoje até as 9 horas da noite, tá? Lembrando que hoje é o dia do sorteio do Sabão do Mário. Alô, meu amigo Mário Sabão, como é que você tá aí? Tudo bem? Tudo tranquilo? O Mário Sabão aí, que é o nosso parceiro do programa Coração Sertanejo, que aí se disponibilizou aí um sabão pedra e um sabão líquido para todo final de semana, toda sexta-feira, nós fazemos o sorteio aí do programa Coração Sertanejo. Então, enquanto isso, você está participando da nossa programação, você vai estar concorrendo aí ao Sabão do Mário. Nosso muito obrigado a todos nossos ouvintes aqui da cidade de Pitanga e região, tá? Nosso muito obrigado. Programa Coração Sertanejo iniciando por aqui. E nosso agradecimento também aos nossos colaboradores, às empresas que patrocinam o programa Coração Sertanejo. Nosso muito obrigado a todos os nossos colaboradores. E hoje, dia de São Firmino de Amiens. É o bispo aí, espanhol aí, tá? Decapitado, tá? Então tá aí, olha aí, hoje dia de agradecer a São Firmino. Vamos agradecer você que tá ouvindo a programação da nossa TV. Agradecer o dia de hoje, agradecer o dom da vida, agradecer o dom aí do trabalho, todos os dons que Deus aí te permitiu, né? Deus te permite, então agradeça, tá? Você que tem aí teu emprego, você que é patrão, tá? Vamos estar sempre agradecendo a todos os dons, agradecendo aí a família, agradecendo aí a cada momento da nossa vida e agradecendo o dia de hoje, agradecendo o final do trabalho, agradecendo o final de semana, tá chegando, tá se aproximando. Vamos estar sempre colocando aí nas mãos de nosso Senhor Jesus Cristo e agradecendo aos santos do dia, São Firmino de Amiens, né? Então tá aí. Você que está ouvindo a programação da nossa terra com Antônio Ricardo, nossa terra é bem, programa Coração Sertanejo. Daqui a pouquinho tem a previsão do tempo para sabadão e domingão. Como vai estar a previsão do tempo, hein? Para os próximos dias, tá? E nós vamos seguindo por aqui com a programação da nossa terra FM, essas datas comemorativas também vou estar falando para você. Hoje, nada mais, nada menos que hoje é dia 25, tá? É hoje dia 25 de setembro, tá? Já estamos aí na primavera, 25 de setembro de 2026. Programa Coração Sertanejo com Antônio Ricardo. Aí é todas as noites de segunda de, as noites de quarta-feira, tá? Segunda, quarta e sexta-feira, tá? Então, Antônio Ricardo está aí hoje, sexta-feira, aí até as 9 da noite, levando o programa Coração Sertanejo aí juntinho com você. E a participação aí do nosso ouvinte é muito importante, a tua participação, porque você participando faz com que a programação fica muito mais eclética, muito mais música aí ao seu gosto também, tá certo? E nós vamos seguindo com muita moda boa para você que está na sintonia aí com o Antônio Ricardo. Aumenta o volume, chegando moda boa, chegando modão aí. Com Giniano, mulher que não dá, voa. Alô, Wanderson, aluno da Bai de Pitanga. Alô, Neucila de Santa Maria do Oeste também. E a todos que curtem a boa música aí, tá? Um abraço a todos que estão sintonizados na programação da nossa TV. Olha o Giniano chegando aí. Solta o som.

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Olha, olha, meu povo, agora 20 horas e 4 minutos, programa Coração Sertanejo com Antônio Ricardo. E nós vamos seguindo por aqui com nossos parceiros, nossos colaboradores, você que está na sintonia, você que está curtindo a programação da nossa TFM. Vai mandando seu alô, vai mandando seu recadinho, alô galera lá do Facebook também, vão mandando o recadinho e o alô aqui para o Antônio Ricardo. Agora na nossa TFM, 20 horas e 4 minutos, hora de você aí que está ouvindo o Antônio Ricardo, hora de você pensar em trocar de imóveis, quer trocar toda a mobília da tua casa, precisa trocar o sofá, precisa trocar aí o guarda-louça, a estante, precisa trocar todos os móveis, né? 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
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Vamos seguindo com moda boa, vamos seguindo com música. Você que tá ouvindo a programação da nossa TRFM. Alô, nossos amigos lá do Facebook. Você que tá no Facebook curtindo e ouvindo a programação da nossa TRFM. Nosso muito obrigado pela sintonia, obrigado pela audiência. Você sabe que lá no Facebook também você pode ouvir, também você pode curtir e a programação da nossa TRFM. Inclusive, quero mandar um abração lá pro Alô Telinho, alô Lucas, Daniel, um abraço, alô Dona Maria Aparecida, um abraço pessoal lá do BNH, do Como. Também sempre escuto o programa Coração Sertanejo. Inclusive, o Lucas Daniel andou visitando lá a imobiliária do Antônio Ricardo, deixando lá uns centinhos, né? É, tá trabalhando, tá correndo, tá defendendo os trocos aí, né? Alô, Lucas Daniel, forte abraço pra você, um abraço pro Telinho, pra toda a família aí do BNH da Cuamo. Tão ouvindo o Antônio Ricardo. Alô, Silvino, lá de Iretama. Alô, Silvino, boa noite. Pessoal de Roncador também ligadinho com a programação da nossa terra, BM São Paulo, Curitiba. É, onde quer que você esteja sintonizado, aumenta o volume, chegando agora para alegrar aí a nossa noite. Olha o Malão chegando aí com Pedro Bento e Zé da Estrada, participação Adelaine Ribeiro, a lua é testemunha. Agora 20 horas e 10 minutos, é o programa Coração Sertanejo com Antônio Ricardo, segunda, quarta e sexta-feira. E hoje tem um sorteio.

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Olha, muito bem, estamos de volta. Agora 20 horas e 25 minutos. Quero mandar um abração aos nossos amigos que estão sintonizados na programação da nossa TRBM em Curitiba. Alô, Gilson Lima. Boa noite, Gilson Lima. Alô, Orlando Simão. Um abraço, tio Vicente. Alô, Zé, o Tchão. O Devaldo, a Terezinha. É também o Val. Um abraço, o Guilherme, o Paulo, a Luciane. Todos os povão de Curitiba. Mas muito obrigado pela sintonia. Também quero mandar um abraço ao nosso amigo lá de Minas Gerais. Alô, pessoal do Rio Grande do Sul, na sintonia do programa Coração Sertanejo. Meu grande amigo Ayrton Leal, boa noite. Também quero mandar um abraço também lá pro Carlos Chemelo. Alô, Carlos Chemelo, boa noite. Carlos Chemelo, lá de Canoas, Rio Grande do Sul. Também nosso muito obrigado, cantor e compositor. Hoje vou rodar um modão, tá, do Carlos Chemelo, tá por aqui, tá? Daqui a pouquinho vocês vão curtir junto o modão do Carlos Chemelo. Inclusive, o Carlos Chemelo, ele... esteve aqui em Pitanga, passou aqui na rádio, fez uma apresentação ao vivo. Ele que estava vindo do Rio de Janeiro, passou aqui no Paraná, chegou em Pitanga, procurou a rádio aí e olha, e fez aí uma apresentação ao vivo a todo o fã clube do Carlos Chemelo. Então, muito obrigado ao Carlos Chemelo. E hoje nós vamos rodar o modão do Carlos Chemelo e relembrando aí as modas românticas. Aí você gosta da boa música romântica, tá? Fica ligado, você vai curtir junto com o Antônio Ricardo. Quero mandar um abraço, pessoal, lá de São José dos Campos, alô Minas Gerais e todos, né, os primos e parentes que estão na sintonia nas coisas do programa Coração Sertanejo. Nosso muito obrigado. E aqui Bitanga também está lá meu amigo Chico da Banca. Alô Chico, boa noite. Um abraço também lá para o Adilson Merit, lá da Estância Merit. Alô compadre Joseiro, compadre Janete. Alô, quero mandar um abraço também lá pro... alô compadre Júlio, boa noite. O compadre Júlio também na sintonia aí do programa Coração Sertanejo. Alô a dona Célia, hoje inclusive está no aniversário o meu sogro. Alô sogro, alô Oscar. Oscar Naroz está fazendo aniversário. Está fazendo redondo, acho que se não me falha a memória, chegou nos 70. Será que é isso? Alguém me falou alguma coisa que chegou nos 70, né? Mas então tá aí, se chegou nos 70, não chegou, mas então parabéns, hein, ao meu sogro Oscar, que está fazendo aniversário hoje, muitos e muitos anos de vida. Deus abençoe, proteja, ilumine sempre, hein, muita saúde, tá? Então, seu Oscar hoje fazendo aniversário e todos os aniversariantes do grupo aí, tá? Mas vamos rodar aí também os parabéns aí, tá? Daqui a pouquinho aqui na nossa terra, vem a todos os aniversariantes do mês de setembro que estão fazendo aniversário, quem já fez aniversário, ainda vai para todo mundo aí os parabéns, e vocês que estão na sintonia ouvindo a programação da nossa terra FM. 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Alô Luciano, alô Pâmela, boa noite. Daqui a pouquinho, não esqueça, tem a previsão do tempo na nossa Terra FM e também vamos estar falando as datas comemorativas, tá? Para você se sentir um pouquinho, vamos falar um pouquinho, vamos dividir as datas comemorativas aí. Hoje tem várias datas aí, tá? Vamos aí dividir o pão aqui, tá? Então olha só, hoje dia 25, quinta-feira, dia mundial aí dia mundial do gorila. olha aí. Alô, Mário. O Mário Samão gosta aí das datas comemorativas, tá? Hoje dia mundial aí do gorila. Olha aí, rapaz, tem um dia do gorila também, tá? Hoje também dia 25, hoje sexta-feira, hoje é dia do rádio, tá? Então, daí, hoje é dia do rádio, não é dia do radialista, é dia do rádio, tá? Hoje é dia do rádio. E também sexta-feira, hoje dia aí da Rádio Fusão, tá? Daqui a pouquinho tem mais datas comemorativas para você que tá na sintonia ouvindo o programa Coração Sertanejo com Dona Ricardo. Eu vou falar mais um para você, hoje é dia do sonho, tá? Então você que tá aí ouvindo o Dona Ricardo, hoje é dia do sonho, tá? Não é o sonho de comer não, é sonho, tá? Pessoas que sonham, que vivem muito, é verdade, já viram falar isso? Você é daquelas pessoas que sonha muito, que tá, todas as noites você sonha, né? Quando eu era criança, eu sonhava muito que estava caindo. As pessoas falam que quando você está sonhando que você está caindo, porque você está crescendo. Então, tem uns dizeres populares aí, tá? Então, se você é daquelas pessoas que sonha muito, então você ainda vai viver muito. Agora, se você parou de sonhar aí, cuidado. A pessoa que para de sonhar, que vive pouco.

0: É o Antônio Ricardo fazendo aí, né? As profecias, mais ou menos por aí. Então, muito bem, vamos seguir por aqui com a programação da nossa TRVM, trazer o povão que tá pedindo música, tem mensagem, pessoal, da nossa TRVM também no Facebook. Oi, Rosângela, como é que você tá aí? Tudo bem? A Rosângela Domingo lá no Facebook, ouvindo a programação da nossa TRVM. Rosângela, tem pedido música tua aqui, tá? Vamos atender ela no Facebook, lá que a Rosângela pediu música. O meu amigo Neucir também, lá de Santa Maria do Oeste, pediu música também, tem, inclusive tem áudio do Neucir também. Alô, Eduarda, como é que você tá aí? Tudo bem? A Eduarda aí, a oficial do sorteio da nossa TRVM, também pedindo música aqui na programação da nossa TRVM. Nós muito obrigado a todos os nossos ouvintes. Rosângela Domingo, boa noite, Antônio Ricardo, tudo bem com você? Um abençoado final de semana, obrigado, Rosângela. É, oi, Antônio Ricardo, manda a música aí do... A música do Trio Parada Dura, muito bem, do Trio Parada Dura aí, tá? É, último adeus, hein? Para os meus filhos Renan, Raquel, Eduardo, Camila, Thiago e também para o Valdeci, né? Então daí um abraço a todos que estão na sintonia. Obrigado, Rosângela, obrigado pela pedida aí, tá? Trio Parada Dura, daqui a pouquinho na nossa TRVM, último adeus. Moda boa por demais, hein? Boa pedida aí, Rosângela. Um abraço, Devair, boa noite, o homem do Beleza Pura também na sintonia, ouvindo o programa Coração Sertanejo. Devair, que tem o programa todos os domingos aqui na nossa TRVM, a partir das 10 horas da manhã. Devair e Enzo Ricardo entreverado aí também, vem junto. E também a deve estar dormindo agora, né? A Natália, né? A Natália também aí tá aí de pé na patrola aí os domingos aí, junto com o Devair, hein? Ajudando na programação da nossa TRFM aqui os domingos. É o Devair, o homem do chapéu, o homem do chapéuzinho verde. É chapéu Esperança.
1: Boa noite, Toninho Ricardo.
0: Ó, Mário aí.
1: Ô, Toninho, tô aqui no fundo do lote aqui, fazendo uns trabalhinhos aqui, cuidando das galinhas.
0: Ah, cuidando da galinhada?
1: Agora galinhada dá trabalho. Mas daqui a pouquinho vou pedir. E um abraço aí pra Rosângela e pra toda a família dela aí. Né? Tudo de bom para eles, que Deus os abençoe.
0: Muito bem, Mário, muito bem, Deus os abençoe, nós também, todo mundo aí, né? Tá bom, Mário, obrigado aí, meu amigo Mário do Sabão. Então tá aí, tem a mensagem da Rosângela, daqui a pouquinho, Eduardo, daqui a pouquinho eu vou atender você, tá? Daqui a pouquinho, tem que atender o Neucir também, tá? Daqui a pouquinho tem Zezé de Camargo Luciano, e lá para Eduarda, que tá na sintonia, ouvindo a programação da nossa TRV. Mas agora vamos trazer ele aí, o homem do Tchê de Santa Maria do Oeste, na sintonia, ouvindo a programação da nossa TRVM.
2: Antônio Ricardo.
0: Oi.
2: Toca a música. Eu ia com a mansão sair de casa pra mim. Pra tudo. Pra tudo, pra estranha.
0: Isso.
2: Para o Oeste, porque quem tá ouvindo aí?
0: Ô, oh, beleza. Ó, eita, é de fazer eco,
2: 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Cortei essa bola no ar aí. Que seja. Quer? Seja sabão pedra
0: ou
2: sabão líquido.
0: Opa! Seja. Qualquer um dos dois serve. Quer
2: jogar hoje.
0: Braço. Neucir! Alô, seu José Araújo de Santa Maria do Oeste. Gilmar Panosso, um abraço. Alô, Jorli também, tá? Meu amigo Jorli da Santa Maria, um abraço. O Batista, todo o pessoal de Santa Maria do Oeste também na sintonia, escuta aí do programa Coração Sertanejo. Tem parabéns na nossa TRFM para os aniversariantes, mas antes um pouquinho, vamos curtir juntos Zezé de Camargo e Luciano, no dia em que saí de casa. Tem também a música da Rosângela. Deixa eu ver aqui onde é que tá a música da Rosângela aqui. Não tá certo. É a Rosângela primeiro, depois no dia em que saí de casa. Aí vem o aniversário para fechar com chave de ouro. Último adeus, Trio Parada Dura, na nossa TRFM, programa Coração Sertanejo.

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1: Olha, muito bem, estamos de volta na programação da nossa TRBM. É o programa Coração Sertanejo com o Dona Ricardo, está quase na hora do sorteio. Nós vamos atender as mensagens. Alô, Eduardo, se liga aí, Eduardo, daqui a pouquinho do sorteio do programa Coração Sertanejo. E nós vamos seguindo por aqui com os nossos parceiros, nossos colaboradores. 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Alô, Gabriel, alô, Fabiano, boa noite. E nós vamos seguindo por aqui com a programação da nossa TRFM. Alô, Eduardo, vamos atender, Eduardo, tem modão da Eduardo aí, vamos lá. A Eduardo tá pedindo música também aqui na programação da nossa TRFM. Zezé de Camargo Luciano. Oi, Antônio Ricardo, tudo bem com você? Toque a música aí. Flores em Vida de Zezé de Camargo e Luciano, né? Isso, Flores em Vida, Zezé de Camargo e Luciano. Eu ofereci para minha mãe Rosângela e também um abraço, Antônio Ricardo. Obrigado, Eduardo. Para você também, obrigado pela sintonia, obrigado pela audiência, curtindo e ouvindo a programação da nossa TRFM aí diretamente lá do Xaxim, da Vila Rural. Falando de Xaxim, Vila Rural, daqui a pouquinho eu tenho que falar para você do restaurante e lanchonete Alvorada também, tá certo? Mário do Sabão, tem música também, Mário, tem mensagem do Mário Sabão e tem música do Mário do Sabão, que tá na sintonia. O Mário Sabão tava cuidando das galinhas, tava lá, ele fala assim, eu tô cuidando das galinhas aqui, fazendo uns, eu tenho hora que quando ele fala, eu penso que tá fazendo um serviço, eu penso que ele tá falando de macumba, parece que, quer ver, escute só pra você ver, eu acho que ele tá falando de macumba, tô fazendo um serviço aqui pra trás, mexendo com a, o caboclo tá mexendo com galinha, viu? O serviço tá pra trás. Só fala, se você encontrar água, antigamente o pessoal falava assim, ó, se você encontrar. Aí o pessoal fazia as macumbas. Hoje não se vê muito macumba, né? Mas antigamente a gente via muito macumba. O pessoal fazia as macumbas nas encruzilhadas. Que tem, e as macumbas tem que ser encruzilhadas, senão não dá certo. Aí o pessoal fazia as macumbas nas encruzilhadas e matava as. Coitadas as galinhas pretas, né? Tinha que ser galinha preta ainda. Tinha que colocar galinha preta. Tinha até pinga, parece que tinha no meio das macumbas ali, né? E de vez em quando passava, acabou meu bêbado ali, encontrava as macumbas aí, e vela, acabou guina bicuda ali, rapaz, né? E ainda levava as galinhas embora, tomava pinga, isso aí é louco, parceiro. Então, mas vou ter que contar até aqueles que não acreditam nas macumbas. Não é verdade, Mário? Diga lá, Mário. Boa noite, Mário.
0: Boa noite, Toninho Ricardo. Ô, Toninho, tô aqui no fundo do lote aqui, fazendo uns trabalhinhos aqui.
1: não é serviço. eu tô aqui no fundo do lote fazendo um trabalho aqui. Ô, Mário, que é isso? Mexendo com as galinhas, fazendo um trabalho, Mário? Escuta e depois não fala que eu tô inventando.
0: Boa noite, Toninho Ricardo.
1: Boa noite.
0: Ô, Toninho, tô aqui no fundo do lote aqui, fazendo uns trabalhinhos aqui.
1: Fazendo os trabalhinhos aqui. Olha, esse negócio, Mário, depois você me explica o que é esse trabalhinho aí, cuidando das galinhas aí. Mário, diga lá, boa noite, pede uma
0: dama. Ricardo.
1: Vamos falar sério agora.
0: Vou pedir uma música aí. Essa música é. Tá aqui. A Saudade é uma Longa Estrada. E quem canta essa música
1: saudade,
0: é Otávio Augusto e Gabriel.
1: Ô, saudade. Toninho,
0: bem rapidinho.
1: Tá, quanto? Deixa ser rápido, não pode demorar.
0: Então, quando eu tinha uns 13 anos de idade, lá em Vaiporã, que eu fui criado lá, e a nossa casa não tinha, naquela época era difícil, ninguém forrava a casa, tudo sem forro.
1: Sei.
0: E daí, Tony, eu tive um sonho de madrugada.
1: Ah, é?
0: E nesse sonho, eu levantei,
1: sei,
0: subi pelas paredes, alcancei o caibramento da casa lá em cima, não era muito alto.
1: Isso, as paredes e você não era muito grande, não era muito fez alto, isso? Não. Aí é sonho, né? Tá certo?
0: Era eu
1: sonho.
0: Fui escalando, pegando de caibro em caibro. E de repente eu me escapei lá, caí em cima de uma cadeira de madeira que tinha lá do lado da minha cama, que eu dormia. Rapaz, aquela mesa moeu tudo que... Não serviu pra nada mais.
1: Rapaz!
0: Eu não me machuquei, Toninho Ricardo.
1: Mas claro que não vai se machucar, Mário. Você tava sonhando, rapaz. Você sonhou que trepou pras paredes, sonhou que trepou nos caibros, sonhou que caiu na cadeira. E aí não, ainda não se machuquei, mas como é que mas no sonho não se machuca, pai? É, mas esse, a não ser que você tava meio sonâmbulo, né? Aí eu não duvido nada, mas no sonho, pai, que é só um susto. Mas então tá bom, Mário, tá bom. Gostei do teu sonho, tá bom, Mário? É, esse é o sonho do Mário do Sabão. Alô, Lúcio! O Lúcio também mandou uma mensagem no grupo da nossa TRVM. Alô, Lúcio! Lúcio Senna, lá da Viagem Bem. Obrigado pela sintonia, obrigado pela audiência. Mário Sabão, vamos pagar tua música então, Mário. O Mário pediu aqui, deixa eu ver onde é que tá a música do Mário Sabão aqui. Pediu, Madão, vamos atender aí. Madão com Otávio Augusto e Gabriel. Saudade é uma estrada longa. Ô, saudade bandida!